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0: São 7 horas.
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Olá amigos, sejam bem-vindos a mais um Palco do Povo. Escolhi para a abertura uma marcha de Valmar Sequeira, de título Georgeta. Interpretou a banda da Associação Cultural de Música de Ribadeave, sob a direção de Luciano José Machado. Vamos seguir agora com a Sociedade Filarmónica União Samorense e a peça Jubilance, de Cade Foley. Dirige o maestro João de Lemos.

A Sociedade Filarmónica União Samorense com Jubilance. De seguida escutaremos a banda da Força Aérea Portuguesa com a obra Symphonic Suite from Rio, original de John Powell, um arranjo de Eric Rosendam. Dirige o Capitão António Rosado.

A obra Symphonic Suite from Rio, pela Banda da Força Aérea Portuguesa. Vamos escutar de seguida a obra Carmen, de Bizet, uma interpretação da Sociedade Filarmónica Gualdim Paes, sob a direção do maestro Francisco Pereira Pinto.

A obra Carmen de Bizet pela Sociedade Filarmónica Gualdim Paes. A seguir escutaremos a peça I Will Follow Him, do filme de 1992 Sister Act, conhecida em Portugal como Do Cabaré para o Convento. Um arranjo de Ron Sebergatz interpreta a Sociedade Filarmónica Veirense, sob a direção de Francisco.

I Will Follow Him pela banda de Veiros Estremoz. De seguida vamos ter a presença da Sociedade Filarmónica Progresso Matos Galamba com a peça Quezardas de Vitório Monti. Dirige o maestro João Neves.

As Casardas de Monte, pela Sociedade Filarmónica Progresso Matos Galamba, Alcácer do Sal. Está assim no final mais uma edição do Palco do Povo, a fechar hoje com a Philharmonic Wind Orchestra, sob a direção de Mark Reift, com a peça Le Retour du Ramblon, de Vladimir Kosma e arranjo de Peter King. Um abraço e até ao próximo Palco do Povo.

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0: São 8 horas. 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

0: São 9 horas. 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

0: Bom dia a todos os ouvintes da VFM. Estamos a iniciar mais um programa de rádio aos domingos. Ecos Lusitanos, das 9 até ao meio-dia.
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0: E vamos saudá-lo nesta manhã de domingo, com uma canção que normalmente eu costumo oferecer, que é um bom dia franco, aberto, cheio de liberdade. Bom dia e bom dia.

Um bom dia franco e aberto, é que é bonito e é que se ouve muito bem em cada manhã. Estamos a iniciar mais um programa de rádio aos fins de semana, domingo, das 9 até ao meio-dia, Ecos Lusitanos. E é sempre o melhor da música para si, porque estar com a VFM é estar com as músicas que você sempre gosta de ouvir. E é tão bom, logo pela manhã, ouvir música boa. Júlio Pereira.

Meus amigos, e há em cada amanhecer uma vida para viver. E aqui na VFM você vive o melhor da sua vida, acompanhado de quê? De boa música, música portuguesa, claro. Aqui estamos para o acompanhar nesta manhã de domingo. Já sabe que são 3 horas de emissão, das 9 até ao meio-dia. E agora é o melhor da música portuguesa para si.

0: É o melhor da música portuguesa aqui assim a desfilar no seu melhor. Está satisfeito? Olá, bom dia!
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0: Meus amigos, uma vez mais, muito bom dia para todos. E não importa como amanheceu o seu dia. Amanheceu bem. O que importa é que Deus o acordou, o colocou de pé e lhe deu a chance de recomeçar um novo dia, uma semana, um fim de semana. Que bom, hein? E com esta musiquinha é tudo muito, mas muito melhor. Está com a música que gosta, está com a rádio VFM em quem confia e é a sua melhor companhia. Vamos continuar na música portuguesa, mas agora outro género de música. É o melhor dos... Nem me deixaram falar, hein? É o melhor dos UHF.

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1: Uma vez mais, muito bom dia.
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1: Pois, o piloto automático é assim, não deixa falar ninguém. Pessoas especiais merecem bom dia todos os dias. E você é uma pessoa muito especial, porque é ouvinte da VFM e dos programas que você mais gosta. Portanto, receba o nosso bom dia com afeto, carinho, paz, amor, fraternidade, tudo de bom e, acima de tudo, com muita alegria. Onde estiver, que Deus o abençoe e o proteja. Que as surpresas da vida sejam boas e nos façam sorrir. Com esta musiquinha, com certeza que você está satisfeito. E agora vamos até ao final desta primeira hora com a música portuguesa com que iniciamos a primeira hora. Com que iniciamos a primeira hora. É bonita, é boa, ouve-se bem e até se pode dançar pela manhã. Já tomou o cafezinho? Olha, eu ainda não. Agora no intervalinho é que vou tomar. Vamos lá. Ah, já que está o autocarro, já vamos de autocarro. Muito bem. Vamos embora. Vamos fazer uma viagem. Viagem musical.

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0: Meus queridos ouvintes, perdão, chegamos ao final da primeira hora do programa de hoje. Bom domingo para si, bom fim de semana, que tudo corra bem na nossa companhia, com certeza que sim. Vamos fazer um pequenino intervalo e voltamos depois para...
1: São 10 horas. 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
0: Meus queridos ouvintes da VFM e do programa de hoje, Ecos Lusitanos, já cá estamos para a segunda hora. E a música vai ser diferente. Vai ser portuguesa, com certeza.

Meus amigos, estar com a VFM é estar com as músicas que você gosta de ouvir. Em cada frequência 94.6, uma emoção. Em cada programa, uma paixão. E acredite que é a nossa paixão. Feliz dia para si. Cada palavra que eu envio para o ar é uma conexão consigo próprio. 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

Quem é grato pela vida? Quem é grato pela vida? Encontra alegria em tudo o que tem. Bom dia para si. E que o que o mundo te oferece pode ser passageiro, mas o que Deus te dá, isso é para sempre e é para toda a vida. 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

0: três meses de...
1: Meus amigos, continuamos com a animação da música portuguesa, que é aquela que nos interessa mais, é aquela que nos dá alegria, é aquela que nos entra pelos ouvidos, vai direitinho ao nosso coração. Que o descanso de hoje, porque hoje é domingo, é dia de descanso, é domingo, renova as suas forças e enche o seu coração de esperança para o amanhã, ou então para a semana toda que vai começar. Se há paz em seu interior, haverá luz em seu caminho. Bom dia para si e a música a continuar. É portuguesa, é nossa, é do todo o país.

Em termos musicais, meus amigos, nós estamos aqui no top nacional da Romaria, das festas, porque este mês é mês de festas e também é mês das pessoas virem visitar os seus familiares. Estou a referir-me àquelas pessoas que trabalham nas grandes cidades do nosso país e que vêm à sua terra visitar os seus familiares e os seus amigos. Também os imigrantes, que nos merecem muita consideração e que estão de férias nesta região e que gostam de ouvir a VFM. Mas aqueles que estão todo o ano na mesma casa, no mesmo lugar, na mesma aldeia, vila ou cidade, que são exatamente aqueles que trabalharam uma vida inteira e que hoje estão aposentados. Parabéns para todos que agora desfrutam de uma nova fase da sua vida, repleta de tempo, para realizar sonhos, apreciando as pequenas ou grandes alegrias do dia a dia. Cumprimento também os aposentados. E os casais, o marido, a mulher que tem um trabalho importantíssimo no seu lar, que mesmo trabalhando durante o dia fora do seu lar, quando chega ao fim da tarde, tem muito trabalho para desenvolver até altas horas da noite. É o lavar a roupa, é o tratar do seu lar, é o, sei lá, até fazer as camas, porque de manhã é tudo muito, muito rápido, as horas não andam, as horas voam. E, portanto, por vezes de manhã não tem tempo de tratar do seu lar. E então à noite, mais descansadinhas, as senhoras, as meninas, vão tratar disso tudo, depois fazer o jantar, depois lavar a louça, preparar a roupa, preparar os filhos para o dia seguinte, que andam na escola ou no ensino secundário. O certo é que a mulher tem um papel muito e muito importante no seu lar. E estou aqui para as cumprimentar e elogiar pelo trabalho que desenvolvem. Muito obrigado por estar na nossa companhia. Nós somos a rádio do seu coração.

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É tão bom saber perdoar. 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A falta de uma mãe é a maior ausência em qualquer idade. Nós, por vezes, já somos homens. E quando a mãe parte definitivamente, nós temos muitas saudades durante toda a nossa vida. Portanto, a falta de uma mãe é a maior ausência em qualquer idade. Valoriza quem te faz sorrir. O sorriso é a dança da alma e pode sorrir hoje, amanhã e para sempre. E a maior ou melhor, a pior cobardia de um homem que é homem com H grande é brincar com os sentimentos de uma mulher. Eu direi mais. Não é só brincar, porque brincar até nem faz mal, mas é enxovalhar, humilhar uma mulher que lhe pode ter dado os filhos, uma mulher que o trata bem, que trata da sua roupa, da sua cama, do seu lar, de tudo, e pimba, pimba, pimba, e depois pimba, pimba, pimba. Bom, fico por aqui. Estamos com música e a música dá-nos vida. Acredito que é verdade. Só entre nós.

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Estamos a chegar ao final da segunda hora do programa de hoje, Ecos Lusitanos. E bom dia para si, abraço que o faço rir e deixe o resto, as coisas más, ir rua abaixo, rio abaixo, sei lá, deixe ir, não lhe faz falta nenhuma as coisas más. Fica connosco na terceira hora? Muito obrigado. Estou muito agradecido por isso. Até já, então. Até

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0: Meus queridos amigos, chegamos ao fim da segunda hora do programa de hoje, Ecos Lusitanos. Vamos fazer um pequenino intervalo, como é habitual, porque é domingo.
1: São 11 horas. 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

Meus amigos, já cá estamos para a terceira e última hora do programa de hoje, Ecos Lusitanos. E como eu anunciei há minutos atrás, vamos até Viseu. Cantar à Beira é o título desta terceira e última hora. E também podemos dizer cantar à Serra da Estrela, porque vamos ainda à Serra da Estrela hoje.

Bom, meus amigos, vamos ter aqui na nossa companhia a tuna regional de Orgens, Viseu, cantar à beira. São modas e cantigas da beira desta parte que tem Viseu como centro da recolha e das franjas mais generosas da região de Lafões. Esta tuna toca e canta com o saber dos antigos. As suas vozes não frequentaram escolas de canto e os seus tocadores não colheram de conservatórias ou ensinamentos de música que lhes permitissem recriar, de um outro modo, o que aprenderam de ouvido. Estas cantigas percorreram a memória de todos quantos vão participando no projeto etnofolclórico do Rancho de Orgens, de que todos fazem parte integrante. São cantigas deste grupo o tempo das viagens, todas feitas nas últimas décadas. São o grito de ouro da alegria da gente que gosta de lembrar as cantigas do povo a que pertencem. Memórias da Lusitânia, parte deste Portugal que revive sempre que alguém canta. Os seus poetas e verte saberes antigos irradiando em círculos a raiz do povo que canta alegre, alegre, que não tem tristezas e até fados de vida simples, mas recheadas de esperança no futuro. Tuna regional de Orgens, Viseu, um projeto sempre renovado ao encontro da preservação da música tradicional e regional. Vamos até Orgens, Viseu.

0: Cantar à Beira é tuna regional de Orgens, Viseu, que está aqui connosco a finalizar o programa de Os Ecos Lusitanos.
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E vamos para a última canção da Tuna Regional de Orgens, Cantar à Beira. E nós estamos na Beira Alta. Nós estamos na Beira Alta. Viseu é a nossa capital de distrito e, portanto, temos que divulgar aquilo que de bom nós temos nesta região. Travessa da Moda é a última canção.

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Meus caros ouvintes da VFM deste programa aos domingos, Ecos Lusitanos, eu prometi e o prometido é devido. E vou levar o meu amor que se apaixonou por mim. Estou a brincar, mas a brincar é que a vida sabe bem. Vamos até à Serra da Estrela. E foi em maio de 1978 que os pastores de São Romão se organizaram, motivados por uma iniciativa levada a efeito pelo Parque Natural da Serra da Estrela, denominado Concurso de Ovelhas da Região Serrana. E teve lugar no dia 29 de junho de 1978, na ermida de Nossa Senhora do Desterro, integrada nas tradicionais festas em honra de São Pedro, à qual anualmente acorriam e continuam muitíssimos romeiros vindo de toda a Beira Alta. Reuniram-se os pastores da Serra na sede da Junta de Freguesia para tomarem conhecimento do feito inédito das suas lides de trabalho, organizar e participar no concurso. E aqui foi o primeiro passo para que este grupo de folclore tivesse o seu início. Um dia de festa, lá estava o grupo pela primeira vez no terreiro da capela da Senhora do Desterro, um grupo numeroso de gente com o mesmo espírito, fazendo reviver os mais idosos alegres e saudosos momentos da sua juventude, ao mesmo tempo mostrar aos mais novos como os antepassados ocupavam alguns dos seus momentos de lazer. Enfim, é um pouco da história muito breve que eu divulguei aqui deste grupo de cantares, um grupo folclórico, os pastores de São Romão, da Serra da Estrela. E a primeira canção é talvez uma das canções mais bonitas que eu já ouvi. Vida de pastor. Todos nós sabemos que a vida de pastor não é fácil. Há quem tenha saudades da Serra. Também eu tenho saudades da Serra, mas não da vida de pastor, isso não. Os pastores é que sabem viver à sua maneira, apacentando o seu gado e olhando por ele, acariciando, chamando, assobiando. E os animais compreendem tudo, pois há quem diga que os animais são mais espertos que os humanos. Há quem diga isso e quem o diz, sabe porque é que o diz? Vida de pastor.

Toda a vida fui pastor, toda a vida guardei gado. 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Que canção tão bonita e que poesia tão linda, a vida de pastor. Penteei o meu cabelo na Serra da Estrela. O meu não. Pastores de São Romão.

pastores de São Romão, que eu já tive e relembro aqui, foram convidados para atuar nas festas do Castelo, neste mês de agosto, em Vozela. E eu estive com eles. E foi aí que um meu grande amigo que eu conhecia, da Serra da Estrela, me ofereceu este CD, Os Pastores de São Romão. E trouxeram para a atuação no jardim, suponho que é assim, no jardim de Vozela, nas festas do Castelo. Não me recordo ao ano, mas o certo é que eles estiveram lá e foi um espetáculo maravilhoso. E trouxeram, dizia eu, o tradicional Cão da Serra.

Cão da Serra da Estrela, aquele que guarda o gado. E os pastores de São Romão, vale a pena ouvir, porque isto é a gente pura da Serra a cantar. Leva bem longe os cantares da Serra da Estrela, a serra mais alta de Portugal, 1900 e quase 2000 metros de altitude, falta meia dúzia de metros. Não sei bem a altitude que tem, mas o certo é que vale a pena ouvir os pastores de São Romão aqui hoje a finalizar o Ecos Lusitanos na VFM.

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1: Música da Serra da Estrela, da Vila de São Romão. São os pastores da Serra da Estrela.

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Meus queridos amigos, e terminamos o programa de hoje, que começamos às 9 da manhã, é quase meio-dia, é exatamente o final do programa de hoje, Ecos Lusitanos. Tivemos por aqui assim o top da música portuguesa, música tradicional e popular portuguesa, e terminamos com dois grupos, a última hora, a terceira hora, Orgens Viseu e São Romão Serra da Estrela. Meus amigos, que dizer mais? Obrigado pela sua presença, gostei muito de fazer companhia, de levar até si a boa música que é a nossa vida, é disto que nós vivemos, é da música, é da boa companhia, é dos bons conselhos, e eu gosto muito, muito e muito de estar consigo. Consigo esteve Fernando Morgado. Bem, haja, muito obrigado, a continuação de um bom fim de semana, e marcamos encontro para amanhã às 10. Amanhã às 10 da manhã, mais alto e mais além. E depois, à noite, é o Expresso da Noite, uma grande viagem através da música também, não se esqueça, é a segunda-feira, é a segunda, às 10 da noite, eu voltarei a estar na sua companhia até à meia-noite. Está combinado para amanhã? Pronto, e durante a semana toda, olha, já sabe que é às 10 da manhã, até ao meio-dia. Da minha parte é tudo, muito obrigado por ter estado connosco, eu agradeço imenso, gosto muito de lhe fazer companhia. E gosto muito de estar na sua companhia. Até logo, ou até logo, é como quem diz, até amanhã, às 10 da manhã, e até amanhã, às 10 da noite. Consigo esteve o FM Fernando Morgado. Bom dia para si.

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0: São 13 horas.
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0: São 14 horas. 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
1: A primeira hora do Clube 80 começa com Rod Stewart. Eu sou o Luís Ferrão, aqui está a música dos 30, 40, 50 e por aí fora.
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1: Liga-te ao grupo Clube 80 no Facebook, pede para aderir, escolhe e partilha comigo as músicas que mais gostas dos anos 70, 80 e 90. Mas atenção que as de 2000 que estiveram lá no forno nos anos 90 também contam. Esta música foi uma partilha da Sandra Carvalho, que é natural de Castanheira de Pera. Obrigado, Sandra, aqui tens Forever Young, do grande Rod Stewart. Bom fim de semana.

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1: Breakout é o maior sucesso da banda britânica Swing Out Sister. Foi lançado em setembro de 1986 como o segundo single do álbum de estreia It's Better to Travel. A música recebeu uma nomeação para melhor performance pop de duo ou grupo em 1988.

Esta é a música dos 30-ões, 40-ões, 50-ões e por aí fora, mas os mais novos também gostam destas canções. A Ana Cristina, que é natural de Passos de Ferreira, partilhou connosco no grupo Clube 80 do Facebook Michael Jackson. Obrigado, aqui tens Woman Nature. Um ótimo fim de semana para ti.

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0: São músicas como esta que me fazem estar aqui ao fim de semana. I Was Made For Loving You é um dos maiores sucessos globais da banda norte-americana de hard rock Kiss. Foi lançada em maio de 1979 como o primeiro single do álbum Dynasty. A faixa tornou-se um fenómeno comercial por misturar o rock pesado com batidas pulsantes da disco music. Agora, uma partilha da Elizabeth Machado, que vive em Coimbra, no grupo Clube 80 do Facebook. São os australianos INXS que vão tocar a seguir Mystify. Obrigado, Elizabeth. Um ótimo fim de semana para ti.
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1: Liga-te ao grupo Clube 80 no Facebook, pede para aderir, escolhe e partilhe comigo as músicas das décadas de 70, 80 e 90. As próximas são dos A Fúria do Açúcar, que gosta muito do verão, e quem não gosta, e depois vão estar aqui os Porquinhos da Hilda, que nos trazem o seu Canguru.

It's a Heartache é um dos grandes sucessos desta icónica cantora galesa. Bonnie Tyler deixou-nos aos 75 anos a 8 de julho de 2026 no Hospital de Faro, aqui em Portugal. A artista britânica encontrava-se internada no Algarve desde maio de 2026 devido a complicações graves de saúde. Reconhecida mundialmente pela sua voz rouca, potente e inconfundível, Bonnie Tyler marcou o panorama musical pop-rock internacional nas décadas de 70 e 80. Total Eclipse of the Heart tornou-se o maior êxito desta cantora, com uma carreira extraordinária e que chegou a alcançar o topo das tabelas dos Estados Unidos e do Reino Unido. Obrigado pela companhia. Não saia daí.

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0: São 15 horas.
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1: Olá, aqui está a música dos 30, 40, 50 anos e por aí fora. Eu sou o Luís Ferrão e a segunda hora começa com Gazebo.
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1: Liga-te ao grupo Clube 80 no Facebook, pede para aderir, escolhe e depois partilha comigo as tuas músicas preferidas dos anos 70, 80 e 90.

Like Chopin é o maior sucesso do cantor italiano Gazebo, nome artístico de Paul Mazzolini. Foi lançado em setembro de 1983 como o segundo single do álbum de estreia, que era homónimo. É considerado uma das canções mais icónicas do género Italo Disco. O single vendeu mais de 8 milhões de cópias em todo o mundo e atingiu o número 1 em mais de 15 países, incluindo Portugal, Alemanha, Itália, Espanha e Suíça. Na Suíça, permaneceu no topo das tabelas durante 18 semanas.

0: Dolce Vita é um grande clássico de Ryan Parrish, lançado em 83, tal como I Like Chopin de Gazebo. Esta música é um pilar do movimento Italo Disco e dominou as tabelas europeias no início da década de 80. O título e a letra são uma homenagem direta ao filme La Dolce Vita de 1960 de Federico Fellini, evocando o glamour, a nostalgia e o estilo de vida boêmio de Roma.
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0: Junta-te ao grupo Clube 80 no Facebook, pede para aderir, escolhe e partilha comigo as tuas músicas preferidas dos anos 70, 80 e 90. Policy of True foi um post da Inês Santos Moraes, que vive na Cidade dos Estudantes. Obrigado, Inês, aqui tens os Depeche Mode. Bom fim de semana.

0: A política da verdade dos britânicos de Depeche Mode. A seguir, a dupla brasileira Claudinho e Bochecha e também os Trio. Obrigado pela companhia, vocês são os maiores.
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0: Os Trio foram uma banda alma icónica dos anos 80. Foram conhecidos pelo seu estilo minimalista e por serem um dos maiores expoentes do movimento Neue Deutsche Welle, nova onda alemã. Da Da Da e Schlieb dich nicht, du liebst mich nicht, de 1982, utilizavam o ritmo de uma bateria eletrónica e de um teclado de brincar, Casio VL1. Tornou-se um fenómeno global e vendeu cerca de 13 milhões de cópias em mais de 30 países.
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0: Agora, uma partilha no grupo Clube 80 do Facebook do António Pinto, que nos deixou a história dos In Loco. António, eu escolhi o Feitiço da Lua, que por acaso em tempos muito longínquos foi o nome do meu primeiro programa de rádio. Já lá vão algumas décadas. Muito obrigado, um ótimo fim de semana para si.

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1: Hoje recuperamos mais uma memória de infância. Lembra-se do Cubo Mágico? O primeiro protótipo do cubo foi fabricado em 1974, quando Erno Rubik era professor do Departamento de Desenho de Interiores da Academia de Artes e Trabalhos Manuais Aplicados de Budapeste, Hungria. Quando Rubik criou este quebra-cabeças, a sua intenção era criar uma peça que fosse perfeita no que se refere à geometria para ajudar a ilustrar o conceito da terceira dimensão aos seus alunos de arquitetura. A primeira peça que realizou foi em madeira e pintou os seis lados com seis cores diferentes para que, quando girasse as faces do cubo, tivesse uma melhor visualização dos movimentos. Um dia, enquanto observava o fluxo do Danúbio, Rubik teve a ideia de criar um mecanismo interno cilíndrico que permitisse a manipulação fácil do cubo de seis faces. Cada face era dividida em nove quadradinhos menores, resultando em 54 quadrados. Originalmente, o cubo de Rubik possuía as cores básicas, mas pode haver variações de acordo com cada fabricante. O primeiro cubo de Rubik foi feito em madeira e hoje o mais comum é encontrá-lo feito em plástico. Mas há versões de vidro, papel e outros materiais. Erno Kubik, em apenas 31 dias, conseguiu solucionar o seu quebra-cabeças. O Cubo Mágico é um quebra-cabeças tridimensional reinventado por este húngaro. Originalmente foi chamado de Cubo Mágico pelo seu inventor, mas o nome foi alterado pela Ideal Toys para Cubo de Rubik. Em 1974, ganhou o prémio alemão do Jogo do Ano. Erno Kubik demorou um mês a resolver o cubo pela primeira vez. O cubo de Rubik tornou-se um ícone da década de 80. O cubo de Rubik é geralmente confeccionado em plástico e possui várias versões, sendo a versão 3x3x3 a mais comum, composta por seis faces de seis cores diferentes com arestas de aproximadamente 5,5 cm. Mas há outras versões menos conhecidas e mais complexas. É considerado um dos brinquedos mais populares do mundo, atingindo um total de 900 milhões de unidades vendidas, tal como todas as diferentes imitações. Segundo Gene Cooperman, o cubo de Rubik é um teste básico para problemas de busca e enumeração. Uma enorme área de pesquisa que abrange muita gente ligada a esta arte que trabalha em diferentes disciplinas, da inteligência artificial às operações. O cubo de Rubik permite que os pesquisadores de diferentes disciplinas comparem os seus métodos num problema único e bem conhecido. Os movimentos executados para resolver o cubo, na realidade, são comutadores. Utilizando a teoria dos grupos, Gene Cooperman e Daniel Kruckel testaram não apenas movimentos individuais, mas também grupos de movimentos de forma a otimizar a solução. Foram 100 milhões de movimentos por segundo até chegar ao resultado final. O algoritmo que conseguisse resolver qualquer cubo de Rubik no menor número de movimentos possível é designado por Algoritmo de Deus. Em 2005, o menor número de movimentos para resolver o cubo era de 28. Em 2007, passou a ser 26. Em 2010, foi provado que o número exato era 20. Para chegar a este cálculo, alguns matemáticos, um engenheiro da Google e um programador dividiram o problema em mais de 2 bilhões de partes. A partir daí, os pesquisadores usaram a infraestrutura da companhia americana para processar os dados e chegarem à conclusão final. O recorde mundial de menor tempo para solucionar o enigma do cubo mágico era um pouco mais de 5 segundos, conseguido pelo americano Colin Burns em 27 de abril de 2015. Em novembro de 2015, Lucas Etter, com 14 anos, bateu o recorde mundial com menos de 5 segundos. Hoje, lembramos um dos brinquedos mais conhecidos dos anos 80.

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1: Liga-te ao grupo Clube 80 no Facebook, pede para aderir, escolhe e partilha comigo as tuas músicas preferidas das décadas de 70, 80 e 90. A Dina Val, que vive em Coimbra, deixou-nos um videoclipe da banda de Klaus Meine. Obrigado, Dina. Aqui está Still Loving You, dos Scorpions. Bom fim de semana.

Acreditem ou não, hoje até veio ao nosso programa alguém da realeza. O Naga, a princesa Stephanie do Mónaco no Clube 80. A próxima chama-se The Love I Lost, de Cybill. Obrigado pela paciência que tiveram.

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0: São 16 horas.
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Olá, gente linda, portugueses e brasileiros do meu coração. Olha o Cláudio Canadá de volta, mas hoje com um pouquinho de sinusite, mas sempre muito feliz, feliz da vida por apresentar um artista brasileiro diferente todas as semanas aqui na sua rádio favorita. Obrigado pela sua companhia e obrigado também aos colegas que nos permitem realizar este trabalho cultural pioneiro em Portugal. No programa de hoje vamos ter mais uma reedição. Vai ser um programa gostoso, com músicas saudosas, reverenciando a boa música popular, o famoso brega. Assim, vamos fazer a nossa segunda homenagem ao Pedro Soares Bezerra, conhecido como Carlos Alexandre, que nasceu em Nova Cruz, cidade do interior do Rio Grande do Norte, no dia 1 de junho de 1957 e faleceu em São José do Campestre, também no estado do Rio Grande do Norte, no dia 30 de janeiro de 1989. Carlos Alexandre foi um cantor muitíssimo popular na década de 1980 e, assim como Evaldo Braga, o ídolo negro do Brasil, perdeu a sua vida vitimado por um acidente de viação enquanto estava no auge da carreira. Filho de Genaro Bezerra Martins e Antonieta Fecostini Bezerra, Carlos Alexandre começou a sua carreira em 1975, quando utilizava o nome artístico de Pedrinho. Em 1977, ele foi rebatizado como Carlos Alexandre. O radialista Carlos Alberto de Souza o levou para a editora RGE, onde gravou um compacto simples com as canções Arma de Vingança e Canção do Paralítico, que vendeu 100 mil cópias, seguindo-se o grande sucesso Feiticeira, com 250 mil cópias vendidas. Eu vou contar as histórias destas canções mais à frente, não se preocupe. Mas as coincidências acerca do Carlos Alexandre com o Evaldo Braga vão muito para além da fatídica forma como os dois foram vitimados nas estradas brasileiras. Há uma relação de coincidências mesmo próxima entre os dois ícones do brega. Carlos Alexandre era obcecado por Evaldo Braga. Em 1982, ele compôs a canção Revelação de um Sonho, em parceria com Maurílio Costa, sendo ela uma longa narrativa costurada com versos do Evaldo Braga. Ele também gravou naquele mesmo ano um álbum de covers do Evaldo. Muitos dos nossos ouvintes também não se recordam do Evaldo Braga. Mas para nós fazermos aqui um apurado de coincidências, esta edição você vai conhecer mais um ídolo do brega romântico no Brasil, que teve uma vida muito complexa, marcada por um estigma parecido ao do Evaldo Braga, o de supostamente ser filho de uma prostituta que o abandonou. Hoje você vai conhecer o Carlos Alexandre. No próximo programa, você vai conhecer o tal Evaldo Braga. Histórias parecidas, músicas bregas e toda a inspiração do Carlos Alexandre para construir a sua carreira. Partindo deste princípio, vamos ouvir a primeira canção, Revelação de um Sonho. Esta canção narra como Carlos Alexandre teve um sonho com Evaldo Braga, um sonho revelador. A seguir, vamos ouvir a tal Canção do Paralítico, que mais adiante vou contar a história, e ainda um dos maiores sucessos do artista, Arma de Vingança. Vamos de brega? Vem comigo!

Uma saudade. Os três primeiros grandes sucessos do Carlos Alexandre que recordamos agora no Raízes do Brasil. Ouvimos Arma de Vingança, Canção do Paralítico e Revelação de um Sonho. Grave bem esse nome, Canção do Paralítico. Mais adiante eu vou contar a sua história. E recorde também o nome do artista da semana, Carlos Alexandre. Humilde, simples, sendo que mesmo depois de alcançar o sucesso, passando a ter remunerações mais expressivas, ele não trocou Natal pelo sudeste do país, o centro da arte e cultura do Brasil, e muito menos deixou o bairro que o recebeu onde morava com a família, que o adotou aos 2 anos de idade. Durante 10 anos, Carlos Alexandre morou no bairro da Esperança e somente nos últimos 3 anos de vida fixou residência no Jardim América e depois na Zona Norte de Natal. Carlos Alexandre alcançou o sucesso aos 21 anos de idade e talvez tenha sido um dos norte rio-grandenses que mais brilhou na música nacional. Ele deixou 200 composições gravadas em 3 compactos e 14 LPs. Com estes trabalhos, ganhou 15 discos de ouro e 1 de platina. Para se ter uma ideia da dimensão do seu sucesso, a viúva do cantor, Maria Solange de Melo Bezerra, até hoje sobrevive com os recursos arrecadados dos direitos autorais que ainda recebe. É que a música do Carlos Alexandre ainda toca e é regravada. É incrível como em todo o Brasil se escuta Carlos Alexandre, seja pelos originais ou regravações dos seus grandes sucessos. A viúva, inclusive, afirmara numa entrevista que recebe direitos autorais até de emissoras de rádio em Portugal. Vamos comprovar o sucesso do artista? São mais 3 canções icônicas na carreira do Carlos Alexandre. Vamos ouvir agora A Ciganinha, Sertaneja e ainda Nosso Amor Virou Lixo.

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12: Muita gente boa ouvindo a nossa reedição com Carlos Alexandre em mais um fim de semana com muita saudade. Um beijinho para Janaína Pereira na Póvoa de Varzim. Beijinho, Janaína, obrigado pela companhia. O Cláudio Almeida está no Porto e a Daniele Luiz em Santo Tirso. Obrigado pelo vosso carinho, obrigado pela vossa mensagem. A malta que ouve o nosso programa também pode entrar em contato através das nossas redes sociais, acessando os nossos perfis no Instagram e Facebook, arroba Cláudio Canadá Oficial. Você acessa o nosso perfil, fica sabendo um pouco mais sobre a música popular brasileira, manda a sua mensagem e pode também sugerir o seu artista favorito. Hoje temos a honra de apresentar mais uma vez o Carlos Alexandre, artista já falecido e considerado um dos mais importantes da história do brega romântico, e assim como Evaldo Braga, com uma história de vida bem sofrida enquanto adolescentes. Vamos voltar ao passado e contar um pouco mais sobre a sua vida e as suas dificuldades? Você vai entender bem o porquê da sua história praticamente se misturar com a do Evaldo Braga, e que até hoje causa comoção no meio artístico. Carlos Alexandre, o Pedrinho, era o sétimo dos oito filhos do Manuel Barbeiro e da Dona Amélia. Manuel era barbeiro nos tempos livres e agricultor por profissão, porém bem mulherengo e boêmio. Dona Amélia, bem, a Dona Amélia era uma sofredora. Grávida, ela cruzou o sertão com o marido e os filhos em busca de um roçado. Eles chegaram em 1957 a Santa Fé, lugarejo com menos de 200 pessoas no interior do Rio Grande do Norte, onde o nosso artista nasceu. O marido Manuel vivia uma vida de solteiro e desaparecia por dias com violeiros andantes e montes de rabos de saia. Manuel não tardou a formar outra família em São Paulo, para onde seguiu, e a mãe Amélia ficou sem emprego e com oito crianças em casa. Sobrou assim uma mulher sem qualificações e com oito filhos para criar, até que se viu obrigada a entregar a prole e seguir ela mesma para a capital, Natal. O plano era trabalhar até conseguir dinheiro para reaver as crianças. E assim o fez, não sem antes comer o pão que o diabo amassou, estigmatizada falsamente como prostituta pelos próprios filhos. Quer saber como essa história termina? Eu conto daqui a nada, porque antes vamos ouvir mais três canções do nosso artista, o Pedrinho, o Carlos Alexandre. Falando em sofrimento, vamos ouvir Tudo é Sofrimento, Que Fiz, Meu Deus, e ainda Queria Eu.

Saudade, Carlos Alexandre cantando Queria Eu. Antes ouvimos Que Fiz, Meu Deus e ainda Tudo é Sofrimento. As mágoas do artista pela vida sofrida na adolescência. Bem, continuando a história da Dona Amélia com seus 8 filhos que deixou para conseguir dinheiro até reavê-los, aquela mãe sofrida foi recuperando aos poucos, até que quando Manuel voltou a Santa Fé, para onde não havia enviado 1 centavo durante todo aquele tempo, amaldiçoou a ex-mulher e foi atrás somente dos meninos. 3 dos miúdos seguiram com ele. Dado pela mãe à avó paterna, que posteriormente o cedeu a um casal de agricultores, Pedrinho se sentia enjeitado. Ele chegou sem sobrenome a uma casa adotiva e, numa situação bem semelhante com a condição do Evaldo Braga, cresceu sob o estigma de ter sido abandonado pela mãe prostituta que foi para a capital. Carlos Alexandre, quando adolescente, era um pote de mágoas. O menino chegou a Natal com 15 anos de idade. Na ânsia para emancipar-se, pediu ao pai adotivo que fraudasse o seu registro de nascimento. Já afeito ao violão e à bebida, o adolescente começou a trabalhar na padaria de um dos irmãos biológicos, onde distribuía brindes aos jovens, tornando-se rapidamente muito popular, tendo sempre de prontidão uma canção qualquer do Evaldo Braga ao violão. A carreira começou timidamente no passeio da padaria, já com um dos seus grandes sucessos, Vá Pra Cadeia, de 1976. Vamos ouvi-la? Foi um sucesso absoluto no Brasil esta canção. Depois vamos ouvir Cabecinha Branca, Final de Semana e ainda Primavera.

0: São 17 horas. 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

sou eu, feliz da vida com uma pequena sinusite, mas estou aqui para apresentar o Raízes do Brasil e os grandes nomes da música popular brasileira como você nunca viu. Obrigado pela sua companhia e obrigado também a esta emissora que nos permite realizar este trabalho cultural pioneiro em Portugal. O programa desta semana é uma reedição, uma homenagem a um dos maiores artistas populares do Brasil nos anos 70 e 80. O Raízes do Brasil desta semana apresenta o Carlos Alexandre. É uma segunda homenagem. Ele foi um cantor brasileiro muitíssimo popular na década de 1980 e, assim como Evaldo Braga, o ídolo negro do Brasil, perdeu a vida vitimado por um acidente de viação enquanto estava no auge da carreira. Nesta reedição, em homenagem ao Carlos Alexandre, eu estou sempre a repetir o nome do Evaldo Braga, a sua maior inspiração. E assim, para nós juntarmos as coincidências, no próximo programa vamos fazer a nossa segunda homenagem ao Evaldo Braga. Você vai reparar que a vida dos dois artistas é bem parecida. Sofrimento na adolescência, músicas populares e ainda o estigma das mães supostamente prostitutas que os abandonaram. Voltando aos sucessos do Carlos Alexandre, depois da canção Vá Pra Cadeia, o artista descolou e Carlos Alexandre não teria chegado muito longe se não fosse a presença de uma outra mulher guerreira, a Solange. Solange era estudante e ganhava alguns trocos como babá e costureira. No começo, resistiu aos galanteios do cantor padeiro até ser homenageada com uma canção, Arma de Vingança, na qual um amante preterido reclamava ter sido usado para fazer ciúmes ao namorado da sua musa. Nós, inclusive, já ouvimos a canção no início do programa. Esta Arma de Vingança atingiu o alvo e ali começou um namoro que duraria até a morte do cantor. Solange cuidaria não somente do começo da carreira do Carlos Alexandre, mas também do figurino e da aparência daquele menino pobre com 6 dentes a menos. Foi ela quem enxergou um futuro naquele padeiro e o inscreveu nos primeiros concursos musicais e programas de rádio, como o do famoso Carlos Alberto. O radialista e político anunciou como parte da sua campanha para deputado federal em 1978 a formação de uma caravana com 5 artistas para concertos pelo interior. Estes seriam escolhidos através de um concurso, cujo prêmio seria integrar o trenzinho eleitoreiro e gravar em São Paulo um compacto pela RGE. Pedrinho gravou 2 canções que foram imediatamente rejeitadas pelo radialista. Então, Solange ouviu uma conversa do radialista ao telefone, reforçando a um correligionário que continuaria a doação de cadeiras de rodas nas eleições. Esperta, Solange sugeriu ao namorado que fizesse uma música sobre o trabalho de um político que ajudava os pobres. Naquela noite, nascia um dos mais infames bregas daquela geração, a canção do paralítico, que garantiu a Pedrinho não só uma vaga na caravana, mas um contrato, e mais o compacto pela RGE e o apadrinhamento por um político poderoso. Ali mesmo, Pedrinho foi rebatizado Carlos Alexandre, nome da criança de quem Solange cuidava quando era babá. Você se recorda que no começo do programa eu iria falar sobre esta canção? A canção do paralítico? Pois é, ela não foi escrita por acaso. Foi ideia da Solange após ouvir uma conversa deste político com um correligionário. É inclusive a canção que estamos ouvindo de fundo agora. Mas vamos ouvir um dos maiores sucessos do Carlos Alexandre, a música que todo o Brasil até os dias de hoje se recorda e ainda é muito executada nos bares, nas festas, nos karaokes e também nos festivais de música brega. É a famosa Feiticeira. Depois dela vamos ouvir Já Troquei Você Por Outra e ainda Por Que Você Não Responde. Vamos lá matar saudade com Carlos Alexandre no Raízes do Brasil.

é saudade no Raízes do Brasil. Ouvimos agora Por Que Você Não Responde, Já Troquei Você Por Outra e no começo Feiticeira, um dos maiores sucessos do Carlos Alexandre. E olha, nós já contamos como foi a sua adolescência e como o artista conseguiu a oportunidade de ingressar no meio artístico. Carlos Alexandre passou então a ocupar picadeiros do interior, promovendo o político e radialista Carlos Alberto e construindo aos poucos a sua carreira. Era ainda um artista anônimo que trabalhava na padaria do irmão e tinha uma namorada gestante. Sim, Solange estava grávida quando ele viajava na boleia de caminhões de galinhas e dormia nas estações com seu produtor. Carlos Alexandre chegou a vender a aliança de casamento para pagar o táxi para um concerto que não deu ninguém na plateia. Na sua obra aparece uma vasta gama de personagens e situações, ora engraçadas, ora brutais, ora as duas coisas. Cigarros, jagunços, chifres de toda sorte, vinganças, tabefes e afrontas. Carlos Alexandre estava afinadíssimo com as sensibilidades populares que Roberto Carlos, na mesma época, já havia convertido em canções de motel e preces melosas. O cantor estava cercado de empregadas domésticas, palhaços de circo, caminhonistas e gente da rua sobre os quais cantava. Mas ele foi um homem complexo, bebia muito e chegou a ter 36 carros novos ao mesmo tempo. Era extremamente generoso com os amigos e, eventualmente, cruel com a esposa. Ele chegou a ter casos extraconjugais longos e inventava concertos, mobilizando toda a banda para passar um final de semana com uma bailarina de TV. O gajo era capaz de comprar e dar a escritura de um bar à mulher que seria despejada por não poder pagar a renda e, num outro momento, despejar a própria mãe biológica. Dá para acreditar no homem desse jeito? De certeza, assim como Evaldo Braga, era um homem atormentado. Vamos ouvir agora mais três canções? Toque em Mim. Depois, Se Você Fosse Por Mim e ainda Timidez. Sucessos antigos dos anos 70 e 80 do Carlos Alexandre no Raízes do Brasil.

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13: E temos cada vez mais amigos ligados no Raízes do Brasil. Vamos agora até ao Algarve mandar um grande abraço ao João Tadeu, que está em Olhão, ligado aqui no programa através da internet. Um abraço, João Tadeu, e muito obrigado pela sua mensagem. Alô, Manuel Braga, em Salvaterra de Magos, obrigado pela sua mensagem também. Não é a primeira vez que o Manuel entra em contato conosco. Assim, obrigado, Manuel. E encerrando mais esta ronda de abraços, beijos e abraços, o André Figueiras está no Porto. É mais um grande amigo que também não é a primeira vez que entra em contato conosco. André, aquele abraço. Obrigado pela sua companhia. Um abraço para si e beijo para toda a família. Aos amigos que ouvem o nosso programa, é muito fácil entrar em contato conosco através das redes sociais, pelo Facebook ou Instagram, acessando ao perfil arroba Cláudio Canadá Oficial. Lá você fica sabendo mais sobre a música popular brasileira, manda sua mensagem, pode também sugerir o seu artista favorito. Esta semana estamos numa reedição homenageando mais uma vez um dos grandes nomes da música popular, o brega, Carlos Alexandre, artista que fez muito sucesso nos anos 70 e 80 no Brasil. Carlos Alexandre teve a sua inspiração no Evaldo Braga, o ídolo negro do Brasil. Foram muitas as coincidências nas suas vidas. E para identificarmos, no próximo Raízes do Brasil, vamos fazer a nossa segunda homenagem ao Evaldo Braga. Assim, você vai poder comparar as suas vidas, as suas obras e também todas as suas coincidências. Carlos Alexandre faleceu no dia 30 de janeiro de 1989, num acidente de carro entre São José de Campestre e Tangará, quando voltava de um concerto em Pesqueira, no estado de Pernambuco. A sua morte causou comoção nacional, assim como a do seu ídolo, Evaldo Braga. Os dois estavam em plena atividade, no auge das suas carreiras, e morreram praticamente da mesma forma. Sabe-se, entretanto, de uma história de que os seus músicos, uma vez, depois de uma apresentação, flagraram-no a debater-se no seu quarto de hotel num surto, afirmando que o Evaldo queria vir buscá-lo. Um ano após este surto, o artista veio a falecer. Além de companheira, Solange ainda era responsável por confeccionar as roupas para os seus concertos. Juntos, eles tiveram 3 filhos. Germina de Melo Bezerra, que através do nome da filha, ele homenageou a sua mãe de criação. Tiveram também o Carlos Alexandre de Melo Bezerra e o Carlos Adriano de Melo Bezerra. Hoje, o filho do meio, que é conhecido como Carlos Alexandre Júnior, está seguindo os passos do pai e tem se apresentado pelo interior do Nordeste. Vamos ouvir agora mais 4 canções do Carlos Alexandre? Vamos ouvir Vem Me Socorrer, depois dela Último Grito, Sai do Meu Caminho e ainda Índia. Mas não é aquela Índia que você conhece, que fez sucesso na voz da Gal Costa, do Paulo Sérgio e de muitos outros grandes artistas. Vamos comprovar?

0: Tá aí a Índia, do Carlos Alexandre, que recordamos agora no Raízes do Brasil. Antes ouvimos Sai do Meu Caminho, Último Grito e ainda Vem Me Socorrer. E quem agora vem nos socorrer é o Jarbas Lima, diretamente da minha querida cidade de Russas, com o destaque da semana, música nova, lançamento no Raízes do Brasil.
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2: Grande Cláudio Canadá, tudo bem com você, meu camarada? Grande abraço para ti, grande abraço para todos os portugueses. E eu venho trazendo, meu amigo, mais um destaque da semana. Esta banda, que é uma banda bastante conceituada no pagode aqui no Brasil, que Portugal também conhece, é a banda Sorriso Maroto, que está de música nova. A música Eu Não Mereço Ser Amante, que é do novo álbum Sorriso Eu Gosto no Pagode, lado B, que tem a participação de Thiaguinho, Ludmilla, Belo e Péricles. Toca pra gente, Canadá!

Pense num pagode gostoso. Sorriso Maroto, novo projeto. Não Mereço Ser Amante. É um trabalho lançado recentemente em todo o Brasil e foi a sugestão do Jarbas Lima, diretamente lá da minha querida cidade de Russas. Valeu, Jarbinha. Obrigado por mais uma participação e por esta grande sugestão com o grupo Sorriso Maroto. E esta semana tivemos uma reedição, uma segunda homenagem a um dos ídolos do brega no Brasil, o Carlos Alexandre. Na próxima semana eu vou trazer o ídolo negro do Brasil, mas um grande artista que fez muito sucesso com o brega. Inclusive, Evaldo Braga foi a inspiração para o Carlos Alexandre. E assim, vamos poder comprovar as suas carreiras, as suas canções, unir as coincidências e ver quão parecido eles foram durante a adolescência e durante as suas carreiras. Encerrando esta homenagem ao Carlos Alexandre, vamos ouvir um dos seus grandes sucessos, Cartão Postal. Depois, vem Ver Como Estou e ainda É Tarde para Falar de Amor. Obrigado pela sua companhia, beijos e abraços e até para a semana. Tchau!

0: São 18 horas. 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

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A sorte de uns, mas o azar de outros.

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0: das Estrelas.
1: Aos primeiros acordes de As Raparigas Apenas Se Querem Divertir, a minha amiga dava-me a mão apertando-a com força e gritava bem alto: adoro esta música, anda das

já algum tempo que a produtora e cantora turca germânica Alev Lenz não passava por aqui. Desta vez fomos recuperar o segundo álbum Two-Headed Girl de 2016 com o tema Planet. Antes, o dia seguinte ao fim dos norte-americanos Scud Mountain Boys, levado a cabo por Joe Pernis, que chamou seu irmão Bob para formarem os Pernis Brothers. Aqui ouvimos Crestfallen do seu álbum de abertura Overcome by Happiness. Muito boa noite, dou-lhe as boas-vindas ao capítulo desta semana da Culpa é das Estrelas, comigo Jorge Cravo. Já roda em fundo o clássico Decades do não menos clássico álbum Closer, de uma das bandas icónicas da cena musical de Manchester, o Joy Division. Depois seguem os Cults com High Road.

0: O texto desta noite retrata uma história de juventude da autora aveirense Marta Almeida. Chama-se Os Tempos do Liceu e os Meus Três Amigos. É para ouvir depois de The One You Love, de Rufus Wainwright, e deste The Rolling Stones, de Cameron Winter.
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Três longos e esperados meses de férias de verão. A nortada impiedosa sacudia as toalhas de praia e a minha amiga Alexandra e eu, numa brincadeira de nos deitarmos sem que a areia se colasse à nossa pele. 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

O meu amigo Jorge sonhava ser radialista. Passava horas sem fim a ouvir rádio, descobrindo a música de outros cantos do mundo e com a qual, creio, imaginava novas constelações. Ajustava os óculos com a sua mão esquerda, enquanto com a mão direita rodava o botão da sintonia para a frente e para trás, procurando a frequência 90.8 MHz, onde passavam os seus programas preferidos, com todas as novidades da música rock, punk, new wave independente. Seguiam-se outras tantas horas a gravar cassetes para depois as oferecer aos seus amigos. E eu era um desses amigos com sorte. Depois das aulas e enquanto descíamos a rua do liceu, contava-me sobre as bandas e os músicos do momento. Eu subia apressado os três lances de escadas e já sem fôlego entrava no meu quarto. Colocava a cassete no gravador, premia a tecla play e de seguida, vezes sem conta, quase que obsessivamente, pause, rewind e outra vez play. No interior da caixa, eu retirava a cartolina pautada na qual o meu amigo escrevia, numa caligrafia perfeita, o nome das canções e dos artistas, que me servia de guião ao passar as letras para um caderno de linhas. Nada mais existia. E eu cantarolava com um sentido de urgência que desconhecia então se agora é cedo demais. Quando, quanto tempo até eu esquecer que não existe nada mais senão o agora.

Ao fim de semana e à hora marcada, a minha amiga Catarina estacionava o automóvel em frente à porta da rua do Liceu, onde eu morava. Enquanto esperava por mim, fumava lenta e abstraídamente um cigarro que, apesar de ter tentado, eu nunca aprendi a travar. Noites insones, conversando nos bares da cidade, onde invariavelmente encontrávamos os outros. Alguns outros como nós. Desalinhados, desajustados, inadaptados, os eternos defensores de utopias. A pista de dança era um espaço de liberdade, de expressão individual, mas também da força de um coletivo. Um lugar de celebração de alegrias e algumas fraturas e precipícios. Ao longo de cada música, atirávamos os braços para o ar num rodopio vertiginoso e sem medo, experimentando ser quem quiséssemos ser. Aos primeiros acordes de As Raparigas Apenas Se Querem Divertir, a minha amiga dava-me a mão, apertando-a com força, e gritava bem alto: "Adoro esta música, anda a dançar. Anda antes que seja tarde, antes dos amargos de boca, antes da última cerveja, antes de um fim de festa." Quanto tempo até não saber dançar, como se ninguém me visse.

vários belíssimos temas a acompanhar o texto desta noite. Primeiro o show da dupla Burt Gibbons e Rustin Man, depois The Wake Up de Little Children e agora os sons finais do tema Familiar Fire, do francês Yodelis. Se também nos quiser enviar as suas obras, tem à disposição o e-mail culpadasestrelas.radio@gmail.com. Entramos agora no último quarto de hora da emissão com a versão ao vivo do tema Caramel, de Susan Vega, depois Salt, de Ray X, e a fechar a sequência I Am Nothing, dos With Red Hands.

E hoje já não temos tempo para mais. Agradeço a Marta Almeida, que foi a nossa autora convidada, e a si por estar desse lado. São as despedidas de Jorge Cravo, prometendo voltar na próxima semana com mais músicas e outras palavras. No final, viajamos até Nashville, no Tennessee, para ouvir All the Lines, de Flori. Boa noite.

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1: Bem-vindo à Queda dos Anjos, estamos de volta para mais uma hora de todas as texturas do rock. Everlong é o maior clássico e o tema de assinatura dos Foo Fighters, lançado originalmente em agosto de 1997 como o segundo single do aclamado álbum The Color and the Shape. Com o seu riff icónico de guitarra afinada em drop D e uma dinâmica poderosa de calmo explosivo, a faixa tornou-se um hino eterno ao rock alternativo. É assim que iniciamos esta hora. Foo Fighters.

poderosa abertura de Hora com os Foo Fighters. E este é Marilyn Manson com Michael Nicole Animals para o ano de 1998. Estamos já a ouvir Horrors, The Horrors com More Than Life, single para o ano de 2025. Depois já para ouvir Muse.

A presença da música portuguesa aqui na Queda dos Anjos com Frankie Chaves, Dreams of a Rebel. Atrás ouvimos Muse com o tema Resistance. Som já para Arcade Fire com o tema Everything Now. É o single principal e a faixa título do 5º álbum de estúdio da banda canadiana. Lançado em junho de 2017. Arcade Fire.

indie rock a passar aqui na Queda dos Anjos com Capital City, Skeleton Man e MGMT com o tema Kids. Sons de verão na tua rádio. Tempo de voltar a 1985 para recordar You Spin Me Round Like a Record. É o maior sucesso da banda britânica de synth-pop Dead or Alive, lançado em novembro de 1984. O tema tornou-se a faixa de abertura e o principal motor de vendas do seu segundo álbum de estúdio, Youth Cake, Dead or Alive. Depois há clássico novo para recordar aqui na Queda dos Anjos.

quarta final da Queda dos Anjos. Estes são os Limp Bizkit com Take a Look Around para o ano de 2000. Todas as texturas do rock semanalmente contigo aqui na tua rádio. Eu sou o Zaviel. Vamos terminar com Waiting for the End, um dos singles mais aclamados da banda americana de rock alternativo Linkin Park. Eles que lançaram este single em outubro de 2010 como o segundo avanço do seu quarto álbum de estúdio, A Thousand Suns. Ficamos por aqui, voltamos dentro de 8 dias. Esta é a Queda dos Anjos, até lá.

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2: 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Hoje a nossa viagem pela música e pelos textos dos nossos conceituados escribas musicais começa no outro lado do Atlântico, mais precisamente no Brasil. O número 9 da revista Música e Som de 1977 está à nossa frente. Em jeito de introdução, citamos João David Nunes. O Brasil, o futebol, o mar, o povo, o Maracanã, o público, Taiguara, tudo desagua neste nome. Mas o que é ou quem é Taiguara? Ouçamos primeiro Planície, entre parênteses, pecinha sinfónica.

abertura é cuidada, ampla. Os caminhos nascem e morrem. É a América. Um piano e a orquestra no horizonte. Taiguara. E continuando a citar João David Nunes no seu banco de ensaio na revista Música e Som, Taiguara Chalar da Silva nasceu e foi criado como ameríndio. Foi o pássaro que voltou. Ameríndio. Helênico-latino. Guarani. Brasileiro. Taiguara tem Milton, Chico, Caetano, Gonzaga, Gil e Tom. Tem jazz, tem voz. Taiguara faz uma música simples, resultante das experiências índias, afro-americanas e europeias. Simples. Taiguara faz um trabalho importantíssimo para a nova música no Brasil. Taiguara tem bossa, samba, galopera e piano. E voz. Eles querem lutar o Maracanã. E precisam de mim. Próximo tema: público.

À volta do seu piano e da sua voz faz Taiguara um dos álbuns mais espetaculares que ultimamente ouvi. Diz João David Nunes sobre este disco: seguro, sereno, sete cenas, situação. Com ele, a música é tratada pelo grande Hermeto Pascoal. Vários arranjos e flautas. Hermeto tocando. Ouçam Público, foi o tema anterior, e Aguarela. A Aguarela de um País na Lua, a próxima proposta. Hermeto Pascoal, inspirado no tratamento de cordas e madeiras, no quase samba-canção Terra das Palmeiras. Um achado, o uníssono, trompas, voz, em crescendo obsessivo, no final. Os registros altos são dados com grande segurança. Então vamos lá a isso. Depois de Aguarela, o tema atrás referido, Terra das Palmeiras.

Taiguara Chalar da Silva não nasceu no Brasil, mas sim em Montevideo, Uruguai. Em 9 de outubro de 1945, mudou-se para o Rio de Janeiro em 1949 e para São Paulo posteriormente em 1960. Desistiu do curso de Direito para se dedicar à música. Participou em vários festivais e programas de televisão e fez bastante sucesso nas décadas de 60 e 70. Considerado um dos símbolos da resistência à censura durante a ditadura militar brasileira, Taiguara foi um dos compositores mais censurados na história da MPB. Em 1973, autoexilou-se em Londres para poder continuar a compor e a tocar, bem como a estudar música e arte dramática. Nesse período, gravou um disco intitulado Let the Children Hear the Music, que nunca chegou ao mercado, tornando-se o primeiro disco estrangeiro de um brasileiro censurado no Brasil. E, como qualquer bom brasileiro, tinha saudades. E o desejo de voltar concretizou-se em 1975, e foi mesmo nesse ano que gravou, provavelmente, o seu disco mais importante, Imira Taíra Ipi, do qual, com enorme prazer, temos estado a divulgar alguns temas. E é fácil concordar com o João David Nunes. Feito com um bom gosto inexcedível, o álbum é produzido por um homem muito traquejado nestas andanças, Wagner Tiso. É ele que dirige a orquestra cheia de bons músicos. Recordamos que Wagner Tiso, nome importante da MPB, teve nos anos 80 uma importante parceria com a nossa Eugénia Melo e Castro. De salientar ainda que Taiguara canta e é o responsável pelo piano, sintetizadores e mellotron. E ainda temos no elenco um dos mais bem-sucedidos músicos no que toca à fusão da música popular brasileira com o jazz, o já anteriormente citado Hermeto Pascoal. Taiguara Chalar da Silva morreu em 1996 em São Paulo, vítima de cancro do fígado. E antes de atravessarmos de volta o Atlântico e passarmos aos convidados seguintes, vamos ficar ainda com Como em Guernica, o quinto tema do lado A deste álbum espantoso de Taiguara, que à época foi distribuída em Portugal pela EMI Valentim de Carvalho.

E eis-nos então regressados de terras de Vera Cruz para outras paragens, outros sons, outras músicas. Músicas de tradição popular tão bem levadas ao extremo em termos da qualidade dos seus intérpretes. Desta vez convidamos os nossos ouvintes a viajar connosco até a Irlanda. E sem terem de apanhar nenhum avião ou barco ou qualquer outro meio de transporte, a não ser as ondas da rádio. Portanto, uma viagem de luxo. Ora, escutem.

Fernando Magalhães, Jornal Público, 1992. Os Alton são o grupo do momento da cena folk na Irlanda. Ao quarto álbum depois de Alton, Horse with a Heart and Red Crow, todos distribuídos em Portugal, a banda sediada no condado de Donegal tornou-se a menina querida da folk roots. Canela vê uma digna sucessora de lendas como os Clannad, da fase anterior à New Age Folk, Bothy Band e The Danann.

Harvest Storm é o puro gozo da música que aprendeu a crescer e a respirar no seio de sumidades. James Byrne, Tommy Peoples ou Connell O'Donnell, entre outros. Em instrumentais urdidos por três violinos, May Red, Paul O'Shaughnessy e Ciaran Turish. Em diálogo de espantosa fluidez e rigor contrapontístico com a flauta mágica de Frankie Kennedy. Um virtuoso à altura de Frankie Gavin dos Danann ou Michael Trabeady dos Chieftains. E as cordas dedilhadas de Mark Kelly e Ciaran Curran, sem esquecer a contribuição de convidados de nomeada Donal Looney nos teclados e Daity Sproul dos Buttons and Bows na guitarra. Olhem, não sei se me saí bem ou mal com os nomes que acabei de pronunciar e que constam deste artigo do Fernando Magalhães, que classifica este quarto LP Harvest Storm dos irlandeses Alton como o melhor disco de música tradicional irlandesa do ano.

E vamos continuar em terras irlandesas até ao final da emissão de hoje do Recortes. Os nossos terceiros e últimos convidados começaram em 1963 e, ao longo de uma longuíssima carreira, têm sido considerados uma das mais representativas bandas da música tradicional irlandesa. Taoiseach, não sei se se pronuncia assim, significa na língua gaélica um chefe de clã ou um líder. Traduzido para inglês, provavelmente já terão ouvido falar do nome que adotaram e pelo qual são conhecidos e reconhecidos, The Chieftains. O primeiro tema que vamos escutar conta com a participação especial de Elvis Costello, St. Stephen's Day Murders. A seguir, outra participação especial, Jackson Browne, no tema Rebel Jesus.

A propósito do que será para aí o 20º ou 21º trabalho de longa duração destes Chieftains, mas isso também não terá muito interesse e as informações são contraditórias. Dizia eu que temos à mão um artigo de João Portela, Jornal A Capital, mais um que foi à vida, infelizmente, 1991, e reza assim: a música celta, urbana ou tradicional, impele-nos para uma curiosidade factual onde se fundem ritmos primitivos, melodias ancestrais e volúpias espirituais, misturadas depois sobre uma paleta sonora de efeitos contagiantes. Tempo então para se referir ao protagonismo cíclico dos Chieftains, um grupo lendário na manutenção deste idílio. A questão agiganta-se quando o grupo resolve ensaiar uma espécie de confraternização em família com alguns convidados de sempre: Marianne Faithfull, Elvis Costello, Nancy Griffith, Jackson Browne, Ricky Lee Jones ou os Renaissance Singers, o luxo aplicado no seu sentido mais lúdico. Resultado: The Bells of Dublin, uma magistral compilação de velhos tradicionais, com adaptação livre da responsabilidade de Paddy Maloney, o clássico compositor da instituição, nostálgico e repleto de uma beleza celestial. The Bells of Dublin remete-nos para um ponto de equilíbrio único, numa exploração simples entre cantatas à capela e estruturas populares, a afirmar os Chieftains no trono da legitimidade declamatória irlandesa. Temporariamente afastado do seu tradicionalismo de pesquisa, o grupo investe agora num pátio mais cerebral da atuação, contando para isso com a prestação dionisíaca de portentos vocais como os Renaissance Singers e Kevin Conniff com os Voice Squad, lindo até à medula, se a expressão for admitida. Pois é, lindo até à medula, mas tal como na Irlanda, por aqui também há relógios, e isso quer dizer que está na hora de nos irmos embora. Mas para a semana cá estaremos neste mesmo horário. Despedimo-nos então ainda com os Chieftains e, já sabem, o recado é sempre o mesmo e é bom. Fiquem vivos!

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quero mais conversa com quem não tem amor. Gente certa é gente aberta.